Amém. Coloquemos as nossas intenções para o Santo Rosário de hoje. Rezamos pela vida do nosso querido Papa Leão, sua vida, sua saúde, suas intenções. Pelos bispos do mundo inteiro, coloque o nome do seu bispo, da sua diocese. Quero rezar pelo meu bispo Dom José Negre, seu auxiliar Marcelo, emérito Fernando Antônio, pela diocese de Santo Amaro. Rezamos, Senhor, por todos os sacerdotes do mundo inteiro. Coloque o nome do seu pároco, a sua paróquia. Pedimos a Deus santas vocações para a sua igreja. Rezo pelo meu Instituto dos Carmelitas, mensageiros do Espírito Santo, irmãos e irmãs. Pela nossa fundadora, irmã Maria José, do Espírito Santo. Rezamos, Senhor, pela santificação das famílias, pela santificação dos casais, pela conversão dos pecadores. Pelas almas do purgatório. Rezamos pela paz no mundo, por tantos países que estão em guerra. Rezamos, Senhor, pelas necessidades mais urgentes do nosso Brasil. Rezamos pelas pessoas e lugares vítimas de catástrofes naturais no mundo todo. Pelos desempregados, pelos doentes, pelos sofredores. Pela obra de Nossa Senhora de Guadalupe. Pela liberação de documentos que estamos precisando neste momento. Por todos os que rezam conosco este rosário, estes 40 dias com São Miguel Arcanjo. Do fundo do teu coração, coloque o teu pedido, coloque a tua prece. O que que você quer pedir para Deus hoje? O que que você quer agradecer? Que bonito que você está acordando nessa hora tão pontual. Milhares de pessoas já acordando pontualmente. Agora já somos mais de 590 mil pessoas, 4 e 4 da manhã, pontual.

esse seu desejo de pontualidade, esse seu desejo de ser fiel a Deus. E Deus está vendo o teu sacrifício, Deus está vendo a tua oferta. Deus viu tantas pessoas que dormiram tão pouquinho hoje, mas estão aqui. Jesus está vendo tudo. Jesus vai te recompensar de tudo. Faça o teu pedido.

0: Obrigado, Jesus, por mais um dia. Obrigado, Jesus, pela tua presença em nosso meio. Bom dia, minha gente! Bom dia! Que alegria estarmos juntos! Meus queridos, hoje é o 10º dia que nós estamos juntos. Eu não estou nem acreditando que já faz 10 dias que eu estou com vocês, que nós estamos com Jesus. É bom demais rezar com vocês, é bom demais, é bom demais, é bom demais a gente estar junto. Duas vezes no ano, a gente não morre não. É tão gostoso, 40 dias, 40 dias em oração, 40 dias juntos. 40 dias por amor a Deus. E eu não vejo você, mas parece que você está aqui dentro. Parece que você está aqui dentro. Eu que estou aqui todo momento vendo os números, mas para mim nunca são números. Eu vejo vocês aqui dentro, pessoas, eu sinto vocês aqui, pertinho de Jesus comigo. É tão nítido isso. Nós somos uma família de oração. Nós somos uma família de oração. Se você ainda não levantou da sua cama, levanta, bora, bora, coragem. Levanta, dá um salto aí da sua cama, vai lavar o seu rosto. Anda de um lado para o outro, desperta, desperta, desperta. Deus tem bênçãos para você hoje. Deus tem bênçãos para sua família hoje. Quero acolher você que nos acompanha pelo Twitch, pelo X, pelo TikTok, pelo Instagram, pelo canal do YouTube, pelo Facebook. Você que nos acompanha pela TV Canção Nova, alegria estar com a TV Canção Nova. Alegria estar com a Rede Vida de televisão, pelas rádios do mundo inteiro. Deus seja louvado. Quero acolher os que me acompanham aqui no estúdio, Jadson, Claudemir, Matheus, Natan. Deus abençoe cada um de vocês. Quero acolher Tiago, bom dia.
1: Bom dia, Frei, sua bênção.
0: Deus abençoe, bom dia, Benício.
2: Sua bênção.

0: frente. E olhe para essa imagem de Nossa Senhora de Guadalupe. Ela está aqui como a sua mãe. Ela vai rezar com a gente. Ela vai interceder por nós. Eu sempre gosto de pensar que às vezes eu fico imaginando Jesus olhando a gente rezar. E ele fica vendo milhares de pessoas que acordam no mesmo horário, porque foi ele que pediu para a gente fazer isso. Onde dois ou mais estiverem reunidos, em meu nome, eu estarei no meio deles. Então eu tenho certeza que Jesus agora está na sua casa. Eu tenho certeza disso. Se vocês estiverem concordes com aquele pedido, meu Pai realizará esse pedido. Coloca mais uma vez a imagem de Nossa Senhora de Guadalupe. Eu queria que você olhasse para essa imagem, porque também ela, do céu, ela fica vendo todos nós. Eu fico imaginando Nossa Senhora. Eu fico imaginando Nossa Senhora nos olhando. Aliás, a imagem de Guadalupe, ela é impressionante. Olha esse olhar. Para aqueles que não sabem, essa imagem, ela não foi pintada por uma pessoa humana. Essa imagem, em 1531, na aparição que teve no México para Juan Diego, o bispo não acreditou na mensagem. O bispo não estava acreditando na aparição. Ele precisava de um sinal, ele precisava de uma prova. Então ele pede ao índio: olha, se Nossa Senhora está aparecendo para você, como você diz, eu preciso de um sinal, peça para ela um sinal. Peça para ela uma prova. E a prova que o céu dá é que Nossa Senhora pede para Juan Diego pegar algumas rosas. Rosas que naquela época não tinham. Quando Juan Diego vê aquelas rosas que não tinham naquela época, que não davam naquela época, ele já entende que aquilo é um milagre. Ele pega aquelas suas rosas, coloca na sua tilma, que é tipo o escapulário que o Frei tem, esse pano marrom escuro que o Frei tem. Ele colocou as rosas ali e levou para o bispo. E Nossa Senhora falou: ó, não mostra para ninguém, só para o bispo. Juan Diego, um índio de uns 50 e poucos anos, o vidente de Nossa Senhora de Guadalupe, ele vai levar essas rosas para o bispo. E quando ele diz para o bispo: eu tenho um sinal, e na cabeça de Juan Diego o sinal era aquelas rosas bonitas, rosas de Castela, que naquela época não era possível, estava muito frio, num lugar pedregoso. E quando ele joga as rosas, o milagre era muito maior do que ele pensava. Na tilma dele, essa imagem que você está vendo, essa imagem, igualzinha você está vendo aí, se desenhou na roupa dele, na tilma dele. Então eu estou falando isso porque eu sei que tem muita gente que não conhece. Essa imagem que você está vendo, ela não é uma pintura que alguém fez. Não tem alguém, um autor, olha, tá fulano de tal pintou essa imagem, ou então o índio descreveu como ela era e algum pintor fez, como são todas as aparições. Nesta não. Foi o próprio céu que pintou a imagem dela. Então eu queria que você desse uma olhada para Nossa Senhora de Guadalupe. Olha o olhar dela. É um olhar de misericórdia. É um olhar de compaixão. É um olhar que está para baixo, olhando para nós. Olha as suas mãozinhas. Significa que ela reza por nós. Olha a beleza dela. Ela reza por ti, ela reza por mim, ela reza por nós. Mãe, nós queremos te pedir no início deste rosário que a Senhora esteja junto conosco nas nossas batalhas, como a gente começou cantando: Maria passa à frente. E ela passa à frente para nos levar a Jesus. Nos leva para Jesus, mãe. Nos leva para Jesus, Mãe. Nos leva para Jesus. Eu até já dou um testemunho. Ontem, quando terminou o rosário, no último mistério, eu disse assim para vocês: coloca uma preocupação na mão de Nossa Senhora. E eu lembro que naquele momento, às vezes eu falo para vocês e esqueço de fazer para mim, né? De pedir para mim também. E eu lembro que eu estava com uma preocupação e eu coloquei, eu falei: não, eu também tenho minhas preocupações. E eu coloquei ali. E quando eu coloquei na mão dela, eu tinha a certeza de que ela ia cuidar de tudo. E quando eu coloquei na mão dela, de verdade eu confiei. E como foi bonito aquela preocupação, do jeito que ela cuidou. O jeito que ela cuidou. E quando tudo, eu senti o cuidado dela naquela minha preocupação, eu disse assim: eu já sabia que a Senhora ia cuidar de tudo. Eu já estava confiante nisso. Então eu tenho certeza que ontem muita gente também fez essa experiência. Coloca nas mãos dela. Sabe quando você fala assim: olha, pode cortar agora para cá, Jades? Sabe quando eu falo assim: ó, Benício, eu vou colocar isso na tua mão, porque eu sei que você vai resolver. Sabe, eu tenho essa questão para ser resolvida, eu sei que você vai resolver, sabe? A gente confia até um nos outros. Eu não vou confiar nas mãos da minha mãe, que é Maria, que é Jesus, que Jesus falou, ela é tua mãe. Então não tenha medo de colocar algumas realidades da sua vida nas mãos dela. Eu estou colocando nas suas mãos, porque eu sei que a Senhora vai me ajudar. Pegue o seu terço com fé e vamos orar. Hoje o rosário de hoje será uma bênção na sua vida, na vida da sua família. Você que ainda não ligou seu celular, liga seu celular. Se você não liga seu celular, a gente não sabe que você está aqui, viu? E é tão bonito uns aos outros ficar vendo: olha, quantos irmãos estão aqui comigo, rezando comigo, eu não estou só. Então você que está na televisão, liga seu celular também, deixa a TV ligada, mas liga o seu celular, é o celular que marca a tua presença aqui, no meio de nós, para tanta gente. Creio em Deus Pai, Todo-Poderoso,
1: Criador do céu e da terra, e em Jesus Cristo, seu único Filho, nosso Senhor, que foi concebido pelo poder do Espírito Santo, nasceu da Virgem Maria, padeceu sobre Pôncio Pilatos, foi crucificado, morto e sepultado, desceu à mansão dos mortos, ressuscitou ao terceiro dia, subiu aos céus, está sentado à direita de Deus Pai Todo-Poderoso, de onde há de vir a julgar os vivos e os mortos. Creio no Espírito Santo, na Santa Igreja Católica, na comunhão dos santos, na remissão dos pecados, na ressurreição da carne, na vida eterna. Amém.
0: Um Pai Nosso com três Ave Marias em honra à Santíssima Trindade. Pai Nosso que estais no céu, santificado seja o vosso nome. Venha a nós o vosso reino, seja feita a vossa vontade, assim na terra como no céu.
2: O pão nosso de cada dia nos dai hoje, perdoai-nos as nossas ofensas, assim como nós perdoamos a quem nos tem ofendido. E não nos deixeis cair em tentação, mas livrai-nos do mal.
0: Ave Maria, cheia de graça, o Senhor é convosco, bendita sois vós entre as mulheres, e bendito é o fruto do vosso ventre, Jesus.
2: Santa Maria, Mãe de Deus, rogai por nós, pecadores, agora e na hora de nossa morte. Amém.
0: Ave Maria, cheia de graça, o Senhor é convosco, bendita sois vós entre as mulheres, e bendito é o fruto do vosso ventre, Jesus.
2: Santa Maria, Mãe de Deus, rogai por nós, pecadores, agora e na hora de nossa morte. Amém.
0: Ave Maria, cheia de graça, o Senhor é convosco, bendita sois vós entre as mulheres, e bendito é o fruto do vosso ventre, Jesus.
2: Santa Maria, Mãe de Deus, rogai por nós, pecadores, agora e na hora de nossa morte. Amém.
0: Glória ao Pai, ao Filho e ao Espírito Santo,
2: como era no princípio, agora e sempre. Amém.
0: Ó meu Jesus,
2: perdoai-nos, livrai-nos do fogo do inferno, levai as almas todas para o céu, e socorrei principalmente as que mais precisarem da vossa misericórdia.
0: Para você que tem o itinerário dos 40 dias com São Miguel, nós estamos na página 109. Hoje nós vamos falar sobre diálogo. O diálogo que escuta. Para você dialogar, quão importante é o diálogo na vida? Diálogo não é só uma pessoa falando. Então, para dialogar, você fala, mas você silencia. Você fala, mas você escuta. Quando uma pessoa não quer escutar, então significa que ela não quer dialogar. E aí você quebra uma relação. Então, quantos casamentos que já não tem mais diálogo? Quantos pais e filhos que já não dialogam mais? Quantas famílias já não dialogam mais? Tiago capítulo 1, versículo 19. Todo homem deve ser pronto para ouvir e tardio para falar. Pronto para ouvir e tardio para falar. E neste primeiro mistério gozoso, nós contemplamos o anúncio do anjo Gabriel à Virgem Maria. Abra sua Bíblia em Deuteronômio, capítulo 6. Deuteronômio, capítulo 6, versículo 4. Deuteronômio, capítulo 6, versículo 4. Ouve, ó Israel, o Senhor nosso Deus é o único Senhor. Veja que o mandamento começa com ouve. Ouvir. Aliás, o primeiro mandamento começa assim: ouve, Israel, amarás o Senhor teu Deus de todo o teu coração. Veja que a palavra aqui é ouve, ó Israel, o Senhor nosso Deus é o único Senhor. A importância de ouvir. Ouvir a Deus. Ouvir a verdade. Orígenes diz assim: quando decides guardar este preceito e rejeitar todos os outros deuses, declaraste guerra a todos os demais sem trégua. Assim, ao chegarmos à graça do batismo, renunciando a todos os outros senhores, confessamos o único Deus, Pai, Filho e Espírito Santo. Que bonito. Ouve, ó Israel, o Senhor nosso Deus é o único Senhor. Quando você declara que Ele é o único Senhor, neste momento, você está rejeitando os falsos deuses. Olha que bonito isso. Quando você diz, Deus é o meu único Senhor, é porque não tem outro. É o único. É o único, não tem outro, não existe outro. Então, nessa hora, você está rejeitando os outros deuses, os falsos deuses, os ídolos. Ouve, Israel. Na Anunciação, Maria ouve o anjo e ela acolhe a vontade de Deus para a vida dela e para a humanidade. Pai nosso que estás nos céus, santificado seja o vosso nome. Venha a nós o vosso reino, seja feita a vossa vontade, assim na terra como no céu.
2: O pão nosso de cada dia nos dai hoje, perdoai-nos as nossas ofensas, assim como nós perdoamos a quem nos tem ofendido. E não nos deixeis cair em tentação, mas livrai-nos do mal. Amém.
0: Ave Maria, cheia de graça, o Senhor é convosco, bendita sois vós entre as mulheres, e bendito é o fruto do vosso ventre, Jesus.
2: Santa Maria, Mãe de Deus, rogai por nós, pecadores, agora e na hora de nossa morte. Amém.
0: Ave Maria, cheia de graça, o Senhor é convosco, bendita sois vós entre as mulheres, e bendito é o fruto do vosso ventre, Jesus.
2: Santa Maria, Mãe de Deus, rogai por nós, pecadores, agora e na hora de nossa morte. Amém.
0: Ave Maria, cheia de graça, o Senhor é convosco, bendita sois vós entre as mulheres, e bendito é o fruto do vosso ventre, Jesus.
2: Santa Maria, Mãe de Deus, rogai por nós, pecadores, agora e na hora de nossa morte. Amém.
0: Ave Maria, cheia de graça, o Senhor é convosco, bendita sois vós entre as mulheres, e bendito é o fruto do vosso ventre, Jesus.
2: Santa Maria, Mãe de Deus, rogai por nós, pecadores, agora e na hora de nossa morte. Amém.
0: Ave Maria, cheia de graça, o Senhor é convosco, bendita sois vós entre as mulheres, e bendito é o fruto do vosso ventre, Jesus.
2: Santa Maria, Mãe de Deus, rogai por nós, pecadores, agora e na hora de nossa morte.
0: Ave Maria, cheia de graça, o Senhor é convosco, bendita sois vós entre as mulheres, e bendito é o fruto do vosso ventre, Jesus.
2: Santa Maria, Mãe de Deus, rogai por nós, pecadores, agora e na hora de nossa morte. Amém.
0: Ave Maria, cheia de graça, o Senhor é convosco, bendita sois vós entre as mulheres, e bendito é o fruto do vosso ventre, Jesus.
2: Santa Maria, Mãe de Deus, rogai por nós, pecadores, agora e na hora de nossa morte. Amém.
0: Ave Maria, cheia de graça, o Senhor é convosco, bendita sois vós entre as mulheres, e bendito é o fruto do vosso ventre, Jesus.
2: Santa Maria, Mãe de Deus, rogai por nós, pecadores, agora e na hora de nossa morte. Amém.
0: Ave Maria, cheia de graça, o Senhor é convosco. Bendita sois vós entre as mulheres, e bendito é o fruto do vosso ventre, Jesus.
2: Santa Maria, Mãe de Deus, rogai por nós, pecadores, agora e na hora de nossa morte. Amém.
0: Ave Maria, cheia de graça, o Senhor é convosco. Bendita sois vós entre as mulheres, e bendito é o fruto do vosso ventre, Jesus.
2: Santa Maria, Mãe de Deus, rogai por nós, pecadores, agora e na hora de nossa morte. Amém.
0: Glória ao Pai, ao Filho e ao Espírito Santo.
2: Como era no princípio, agora e sempre. Amém.
0: Ó meu Jesus,
2: perdoai-nos, livrai-nos do fogo do inferno, levai as almas todas para o céu, e socorrei principalmente as que mais precisarem da vossa misericórdia.
0: E no segundo mistério gozoso, nós contemplamos a visitação de Nossa Senhora, sua prima Santa Isabel. Convido você a abrir sua palavra em 1 Samuel, capítulo 3. 1 Samuel, capítulo 3. Versículo de 9 a 10. 1 Samuel, capítulo 3, versículo de 9 a 10. Vai e torna a deitar-te, disseram-lhe eles, se ouvires que te chamam de novo, responde. Fala, Senhor, que vosso servo escuta. Quero que você diga agora comigo. Fala, Senhor.
2: Fala, Senhor.
0: Que teu servo escuta.
2: Que o teu servo escuta.
0: Fala, Senhor.
2: Fala, Senhor.
0: Que teu servo escuta.
2: Que o teu servo escuta.
0: Voltou Samuel e deitou-se. Veio o Senhor, pôs-se junto dele e chamou-o como das outras vezes. Samuel, Samuel. Falai, respondeu o menino, que vosso servo escuta. Eli estava ensinando Samuel a escutar a Deus. Como é importante a gente saber escutar Deus. Como é importante a gente saber escutar as pessoas. Veja que Samuel ainda não sabia reconhecer a voz de Deus. Nestes 40 dias você está escutando a voz de Deus, sim ou não? Eu tenho visto vocês muitas vezes nos comentários dizendo, Deus falou comigo neste rosário. Eu vejo muita gente dizendo assim, nossa, este rosário foi o que Deus mais me falou. Você está fazendo a experiência de escutar a Deus. E gente, como isso é maravilhoso. E você ouve a Deus através da palavra do Frei, através da palavra que a Benícia fala, do Tiago. Você ouve a Deus através de uma música. Você ouve a Deus através de um olhar para o Santíssimo. Você ouve a Deus durante o seu dia. Deus fala com a gente. A gente só precisa escutar. Santo Agostinho, sobre essa palavra, diz: eis que os ouvidos do meu coração estão diante de vós, Senhor. Obriga-os e dizei à minha alma: eu sou a tua salvação, quando eu ouvir, que eu corra e me apodere de vós. Não escondais de mim a vossa face, que eu morra para não morrer, contanto que eu veja a vossa face. Que bonito, que os ouvidos do meu coração estejam diante de vós. Que os ouvidos do meu coração estejam abertos. Isso é importante. Para Deus não é só os ouvidos físicos, é os ouvidos do coração. E também no relacionamento com as pessoas. Não é somente o ouvido físico que tem que estar aberto, é o ouvido do coração. Você tem que ouvir as pessoas com o coração. Porque às vezes a gente escuta com indiferença. A gente escuta com ironia. A gente escuta para dar uma resposta em bate-pronto. Escutar com o coração faz diferença, minha gente. Escutar com o coração a Deus, escutar com o coração o próximo. Pai nosso que estais no céu, santificado seja o vosso nome. Venha a nós o vosso reino, seja feita a vossa vontade, assim na terra como no céu.
2: O pão nosso de cada dia nos dai hoje, perdoai-nos as nossas ofensas, assim como nós perdoamos a quem nos tem ofendido. E não nos deixeis cair em tentação, mas livrai-nos do mal. Amém.
0: No mistério da visitação, Isabel reconhece a voz do Senhor na boca de Maria. Quando eu vi a tua saudação, o menino estremeceu de alegria no meu ventre. Ela escutou e ela logo percebeu, Deus está aqui. Ave Maria, cheia de graça, o Senhor é convosco. Bendita sois vós entre as mulheres e bendito é o fruto do vosso ventre, Jesus.
2: Santa Maria, Mãe de Deus, rogai por nós, pecadores, agora e na hora de nossa morte. Amém.
0: Ave Maria, cheia de graça, o Senhor é convosco. Bendita sois vós entre as mulheres e bendito é o fruto do vosso ventre, Jesus.
2: Santa Maria, Mãe de Deus, rogai por nós, pecadores, agora e na hora de nossa morte. Amém.
0: Ave Maria, cheia de graça, o Senhor é convosco. Bendita sois vós entre as mulheres e bendito é o fruto do vosso ventre, Jesus.
2: Santa Maria, Mãe de Deus, rogai por nós, pecadores, agora e na hora de nossa morte. Amém.
0: Ave Maria, cheia de graça, o Senhor é convosco. Bendita sois vós entre as mulheres e bendito é o fruto do vosso ventre, Jesus.
2: Santa Maria, Mãe de Deus, rogai por nós, pecadores, agora e na hora de nossa morte. Amém.
0: Ave Maria, cheia de graça, o Senhor é convosco. Bendita sois vós entre as mulheres e bendito é o fruto do vosso ventre, Jesus.
2: Santa Maria, Mãe de Deus, rogai por nós, pecadores, agora e na hora de nossa morte. Amém.
0: Ave Maria, cheia de graça, o Senhor é convosco. Bendita sois vós entre as mulheres e bendito é o fruto do vosso ventre, Jesus.
2: Santa Maria, Mãe de Deus, rogai por nós, pecadores, agora e na hora de nossa morte. Amém.
0: Ave Maria, cheia de graça, o Senhor é convosco. Bendita sois vós entre as mulheres e bendito é o fruto do vosso ventre, Jesus.
2: Santa Maria, Mãe de Deus, rogai por nós, pecadores, agora e na hora de nossa morte. Amém.
0: Ave Maria, cheia de graça, o Senhor é convosco. Bendita sois vós entre as mulheres e bendito é o fruto do vosso ventre, Jesus.
2: Santa Maria, Mãe de Deus, rogai por nós, pecadores, agora e na hora de nossa morte. Amém.
0: Ave Maria, cheia de graça, o Senhor é convosco. Bendita sois vós entre as mulheres e bendito é o fruto do vosso ventre, Jesus.
2: Santa Maria, Mãe de Deus, rogai por nós, pecadores, agora e na hora de nossa morte. Amém.
0: Ave Maria, cheia de graça, o Senhor é convosco. Bendita sois vós entre as mulheres e bendito é o fruto do vosso ventre, Jesus.
2: Santa Maria, Mãe de Deus, rogai por nós, pecadores, agora e na hora de nossa morte. Amém.
0: Glória ao Pai, ao Filho e ao Espírito Santo.
2: Como era no princípio, agora e sempre. Amém.
0: Ao meu Jesus.
2: Perdoai-nos, livrai-nos do fogo do inferno, levai as almas todas para o céu e socorrei principalmente as que mais precisarem da vossa misericórdia.
0: E no terceiro mistério, nós contemplamos esse acontecimento tão bonito, o dia que Jesus nasceu. Uma cidade tão pequenininha em Belém. Abra sua Bíblia em Provérbios, capítulo 1, versículo 5. Provérbios, depois do livro dos Salmos. Provérbios, capítulo 1, versículo 5. Que o sábio escute e aumentará o seu saber. E o homem inteligente adquirirá prudência. Olha que interessante. Quem é sábio, ele escuta. A pessoa que é sábia, escuta. A pessoa que não é sábia, não escuta. Então, por que que teus filhos não te escutam? Porque não são sábios. Uma mulher que não escuta no casamento não é sábia. Um homem que não escuta no casamento não é sábio. Qualquer pessoa que não sabe escutar a Deus, que não sabe escutar as pessoas, não é sábia. Até mesmo aquele que já é sábio, quando ele escuta, o que acontece com ele? Ele aumenta o seu saber, a escuta aumenta. Gente, é bonito, talvez a gente vai até já se deparar com essa palavra depois. Jesus, com 12 anos de idade, ele falava e escutava, diz a palavra. E diz a Bíblia que ele crescia em sabedoria. Ele falava e escutava. Essa é a pessoa sábia. Não só fala, fala. Tem gente que fala demais e escuta pouco. Tem pessoas que dizem que até por isso que Deus deu pra gente dois ouvidos e uma boca só. Pra gente ouvir muito e falar pouco. Ou seja, ouvir muito e falar menos. Esse é o princípio da sabedoria. Escutar. E é preciso fazer um exercício. Tem gente que o seu próprio temperamento já é de escuta. Tem gente que o seu próprio temperamento, a sua timidez, já faz com que a pessoa escute muito. E tem gente que o temperamento já é mais falador, ué. É normal. Então tem gente que é mais quietinho, que é mais tranquilo, seu próprio temperamento já é de escuta, já é tímido. E tem gente que é falador, porque o seu temperamento é assim, ele é muito relacionado, ele se relaciona facilmente, ele fala e não sei o quê. Mas não importa. Todos precisam aprender a escutar. Eu preciso aprender a escutar. Você precisa aprender a escutar. Porque quando eu escuto, eu ganho o quê? Sabedoria. São Jerônimo dizia: o sábio ouvirá e aumentará sua sabedoria. Uma alma que nutre um amor ardente pela sabedoria é livremente preenchida pelo Espírito de Deus. Pai nosso que estais nos céus, santificado seja o vosso nome. Venha a nós o vosso reino, seja feita a vossa vontade, assim na terra como no céu.
2: O pão nosso de cada dia nos dai hoje, perdoai-nos as nossas ofensas, assim como nós perdoamos a quem nos tem ofendido. E não nos deixeis cair em tentação, mas livrai-nos do mal. Amém.
0: Ave Maria, cheia de graça, o Senhor é convosco, bendita sois vós entre as mulheres, e bendito é o fruto do vosso ventre, Jesus.
2: Santa Maria, Mãe de Deus, rogai por nós, pecadores, agora e na hora de nossa morte. Amém.
0: Ave Maria, cheia de graça, o Senhor é convosco, bendita sois vós entre as mulheres, e bendito é o fruto do vosso ventre, Jesus.
2: Santa Maria, Mãe de Deus, rogai por nós, pecadores, agora e na hora de nossa morte. Amém.
0: Ave Maria, cheia de graça, o Senhor é convosco, bendita sois vós entre as mulheres, e bendito é o fruto do vosso ventre, Jesus.
2: Santa Maria, Mãe de Deus, rogai por nós, pecadores, agora e na hora de nossa morte. Amém.
0: Ave Maria, cheia de graça, o Senhor é convosco, bendita sois vós entre as mulheres, e bendito é o fruto do vosso ventre, Jesus.
2: Santa Maria, Mãe de Deus, rogai por nós, pecadores, agora e na hora de nossa morte. Amém.
0: Ave Maria, cheia de graça, o Senhor é convosco, bendita sois vós entre as mulheres, e bendito é o fruto do vosso ventre, Jesus.
2: Santa Maria, Mãe de Deus, rogai por nós, pecadores, agora e na hora de nossa morte. Amém.
0: Ave Maria, cheia de graça, o Senhor é convosco, bendita sois vós entre as mulheres, e bendito é o fruto do vosso ventre, Jesus.
2: Santa Maria, Mãe de Deus, rogai por nós, pecadores, agora e na hora de nossa morte. Amém.
0: Ave Maria, cheia de graça, o Senhor é convosco, bendita sois vós entre as mulheres, e bendito é o fruto do vosso ventre, Jesus.
2: Santa Maria, Mãe de Deus, rogai por nós, pecadores, agora e na hora de nossa morte. Amém.
0: Ave Maria, cheia de graça, o Senhor é convosco, bendita sois vós entre as mulheres, e bendito é o fruto do vosso ventre, Jesus.
2: Santa Maria, Mãe de Deus, rogai por nós, pecadores, agora e na hora de nossa morte. Amém.
0: Ave Maria, cheia de graça, o Senhor é convosco, bendita sois vós entre as mulheres, e bendito é o fruto do vosso ventre, Jesus.
2: Santa Maria, Mãe de Deus, rogai por nós, pecadores, agora e na hora de nossa morte. Amém.
0: Ave Maria, cheia de graça, o Senhor é convosco, bendita sois vós entre as mulheres, e bendito é o fruto do vosso ventre, Jesus.
2: Santa Maria, Mãe de Deus, rogai por nós, pecadores, agora e na hora de nossa morte. Amém.
0: Glória ao Pai, ao Filho e ao Espírito Santo,
2: como era no princípio, agora e sempre.
0: Ó meu Jesus,
2: perdoai-nos, livrai-nos do fogo do inferno, levai as almas todas para o céu e socorrei principalmente as que mais precisarem da vossa misericórdia.
0: E no quarto mistério gozoso, nós contemplamos a apresentação do menino Jesus no templo e a purificação de Nossa Senhora. Abra sua Bíblia em Provérbios, capítulo 18. Provérbios, capítulo 18. Versículo 13, Provérbios 18, 13. Quem responde antes de ouvir, passa por tolo e se cobre de confusão. Eita, conselho maravilhoso. Gente, a palavra de Deus tem resposta para tudo. A palavra de Deus tem ensinamento para tudo que você imaginar, para a sua vida espiritual. Quem responde antes de ouvir. Então hoje a gente está muito acelerado, né? Muito acelerado. E a gente corre o risco de agir pela emoção. Porque nós somos pessoas que temos emoção. Então nós sentimos tristeza, nós sentimos alegria, nós sentimos raiva. Então, determinadas coisas acontecem e eu sinto raiva. Determinadas coisas acontecem, eu sinto alegria. Determinadas coisas acontecem, eu sinto tristeza. Veja, emoção. Então, se eu sinto raiva, eu fico de um jeito. Se eu fico alegre, eu fico de um jeito. Se eu fico triste, eu fico de outro jeito. Emoções. Só que preste atenção. É um perigo eu ser governado por qualquer emoção. A emoção não é ruim. em si mesma. Em si mesmo, o ódio não é ruim, a alegria não é ruim, a tristeza não é ruim. Porque de determinadas coisas eu tenho que ter ódio. Por exemplo, a palavra de Deus vai dizer várias vezes, odiar o pecado, odiar a maldade. Eu tenho que odiar o pecado, eu tenho que odiar a maldade, eu tenho que odiar o erro. Eu não posso ser amigo do erro, eu não posso amar o erro, entendeu? Diz a palavra que tem uma tristeza segundo Deus. Existe a tristeza ruim, mas existe a tristeza boa. Então, ou seja, a emoção, ela é neutra. Então a gente sente emoção. Só que aí tem um problema, preste atenção. Nós queremos responder na emoção. E na emoção, às vezes, a gente não escuta a pessoa primeiro. E a gente já quer tomar uma posição. Então você ficou sabendo de alguma coisa do seu marido e você já fala, quando eu chegar em casa, ele vai ver o que eu vou falar, mas você nem escutou ele ainda. Você nem escutou a versão dele. E você ficou sabendo algumas coisas dos seus filhos e você fala, quando chegar em casa, você não escutou ainda a versão dele. E aí o que acontece? Escuta de novo. Quem responde antes de ouvir, passa por tolo. É tolice. E cobre, e se cobre de confusão. Sua vida pode entrar cheia de confusão porque você não escutou antes. Porque talvez o teu marido diga uma coisa e fala, eu não sabia então que era dessa forma que você está me falando. Ah, se é assim, tá bom. Então, você só tinha que ter me escutado. E talvez o teu filho diga, mãe, pai, mas a senhora não sabe, o senhor não sabe que aconteceu isso. É por isso que eu agi dessa forma. Ah, meu filho, agora eu estou te compreendendo. Só era ter escutado antes. A gente não quer ouvir uns aos outros. A gente já quer tomar juízo. A gente já quer tomar partido. A gente não se conhece. A gente não se fala. A gente não dialoga. E nós já queremos fazer juízo. Nós já queremos tomar partido. E aí, a nossa vida se cobre de quê? De confusão e de tolice. Princípio de sabedoria: saber escutar. Pai nosso que estás no céu, santificado seja o vosso nome. Venha a nós o vosso reino, seja feita a vossa vontade, assim na terra como no céu.
2: O pão nosso de cada dia nos dai hoje, perdoai-nos as nossas ofensas, assim como nós perdoamos a quem nos tem ofendido. E não nos deixeis cair em tentação, mas livrai-nos do mal. Amém.
0: Ave Maria, cheia de graça, o Senhor é convosco, bendita sois vós entre as mulheres, bendito é o fruto do vosso ventre, Jesus.
2: Santa Maria, Mãe de Deus, rogai por nós, pecadores, agora e na hora de nossa morte. Amém.
0: Ave Maria, cheia de graça, o Senhor é convosco, bendita sois vós entre as mulheres e bendito é o fruto do vosso ventre, Jesus.
2: Santa Maria, Mãe de Deus, rogai por nós, pecadores, agora e na hora de nossa morte.
0: Ave Maria, cheia de graça, o Senhor é convosco, bendita sois vós entre as mulheres e bendito é o fruto do vosso ventre, Jesus.
2: Santa Maria, Mãe de Deus, rogai por nós, pecadores, agora e na hora de nossa morte. Amém.
0: Ave Maria, cheia de graça, o Senhor é convosco, bendita sois vós entre as mulheres e bendito é o fruto do vosso ventre, Jesus.
2: Santa Maria, Mãe de Deus, rogai por nós, pecadores, agora e na hora de nossa morte. Amém.
0: Ave Maria, cheia de graça, o Senhor é convosco, bendita sois vós entre as mulheres e bendito é o fruto do vosso ventre, Jesus.
2: Santa Maria, Mãe de Deus, rogai por nós, pecadores, agora e na hora de nossa morte. Amém.
0: Ave Maria, cheia de graça, o Senhor é convosco, bendita sois vós entre as mulheres e bendito é o fruto do vosso ventre, Jesus.
2: Santa Maria, Mãe de Deus, rogai por nós, pecadores, agora e na hora de nossa morte. Amém.
0: Ave Maria, cheia de graça, o Senhor é convosco, bendita sois vós entre as mulheres e bendito é o fruto do vosso ventre, Jesus.
2: Santa Maria, Mãe de Deus, rogai por nós, pecadores, agora e na hora de nossa morte. Amém.
0: Ave Maria, cheia de graça, o Senhor é convosco, bendita sois vós entre as mulheres e bendito é o fruto do vosso ventre, Jesus.
2: Santa Maria, Mãe de Deus, rogai por nós, pecadores, agora e na hora de nossa morte. Amém.
0: Ave Maria, cheia de graça, o Senhor é convosco, bendita sois vós entre as mulheres e bendito é o fruto do vosso ventre, Jesus.
2: Santa Maria, Mãe de Deus, rogai por nós, pecadores, agora e na hora de nossa morte. Amém.
0: Ave Maria, cheia de graça, o Senhor é convosco. Bendita sois vós entre as mulheres e bendito é o fruto do vosso ventre, Jesus.
2: Santa Maria, Mãe de Deus, rogai por nós, pecadores, agora e na hora de nossa morte. Amém.
0: Glória ao Pai, ao Filho e ao Espírito Santo.
2: Como era no princípio, agora e sempre. Amém.
0: Ó meu Jesus,
2: perdoai-nos, livrai-nos do fogo do inferno, levai as almas todas para o céu e socorrei principalmente as que mais precisarem da vossa misericórdia.
0: Quinto mistério gozoso, nós contemplamos a perda e o encontro do menino Jesus no templo. Abra sua Bíblia em Eclesiástico. Eclesiástico capítulo 6, versículo de 33 a 34. Eclesiástico capítulo 6, versículo de 33 a 34. Meu filho, se me ouvires com atenção, a importância de ouvir com atenção, não é só escutar, escutar com atenção. Serás instruído. Se submeteres o teu espírito, tu te tornarás sábio. Tá vendo? Sabendo escutar Deus, eu me torno sábio. Permanece na companhia dos doutos. Ou melhor, se me deres ouvidos, receberás a doutrina. Se gostares de ouvir, adquirirás a sabedoria. Gente, que palavra linda. Então, ou seja, se eu ouvir a Deus com atenção, vou ser instruído. Se eu ouvir a Deus com atenção, eu serei sábio. Se eu ouvir a Deus com atenção, vou receber a doutrina que Ele tem para me ensinar. E tem uma coisa tão bonita aqui. Se eu gostar de ouvir. Então, ouvir a Deus com atenção e ouvir a Deus com gosto. Aliás, com as pessoas também está faltando isso. A gente escutar com atenção. Às vezes a gente está escutando, mas não está escutando. A nossa vida está tão acelerada, e é tanto celular, e é tanto problema, e é tanto isso, que quando alguém fala com a gente tem dificuldade hoje de olhar nos olhos, de parar um pouco e dar atenção. A gente tem dificuldade disso hoje. Eu tenho, você tem, todos nós. E outra, gostar de escutar. Porque às vezes a gente escuta assim, não vejo a hora dessa pessoa parar de falar. Quando um idoso fala, a gente já não tem mais paciência. Ah, a mesma coisa, a mesma história. Já tem 10 vezes que meu avô contou a mesma história. A gente não tem mais paciência de escutar. E por isso que a gente está perdendo a sabedoria. E quando isso é para Deus, se torna muito pior. São João Crisóstomo diz assim: Deus não quer que escutemos as palavras e sentenças contidas nas Escrituras de modo descuidado, mas com muita atenção. Ninguém buscaria o que é óbvio e está à mão, mas sim o que está envolto em sombra e deve ser encontrado após muita investigação. Se alguém aprender plenamente o sentido que jaz por baixo, será libertado de toda inconveniência. Escutar com atenção. Pai nosso que estais nos céus, santificado seja o vosso nome. Venha a nós o vosso reino, seja feita a vossa vontade, assim na terra como no céu.
2: O pão nosso de cada dia nos dai hoje, perdoai-nos as nossas ofensas, assim como nós perdoamos a quem nos tem ofendido. E não nos deixeis cair em tentação, mas livrai-nos do mal. Amém.
0: Neste mistério, eu queria convidar você a pensar nisso. Jesus, com 12 aninhos de idade, falando e escutando. E todo mundo ouvia aquele menino de 12 anos falando. Cheio de sabedoria. Ave Maria, cheia de graça, o Senhor é convosco. Bendita sois vós entre as mulheres e bendito é o fruto do vosso ventre, Jesus.
2: Santa Maria, Mãe de Deus, rogai por nós, pecadores, agora e na hora de nossa morte.
0: Ave Maria, cheia de graça, o Senhor é convosco. Bendita sois vós entre as mulheres e bendito é o fruto do vosso ventre, Jesus.
2: Santa Maria, Mãe de Deus, rogai por nós, pecadores, agora e na hora de nossa morte. Amém.
3: Ave Maria, cheia de graça, o Senhor é convosco, bendita sois vós entre as mulheres, e bendito é o fruto do vosso ventre, Jesus.
1: Santa Maria, Mãe de Deus, rogai por nós, pecadores, agora e na hora de nossa morte. Amém.
3: Ave Maria, cheia de graça, o Senhor é convosco. Bendita sois vós entre as mulheres e bendito é o fruto do vosso ventre, Jesus.
1: Santa Maria, Mãe de Deus, rogai por nós, pecadores, agora e na hora de nossa morte. Amém.
3: Ave Maria, cheia de graça, o Senhor é convosco. Bendita sois vós entre as mulheres e bendito é o fruto do vosso ventre, Jesus.
1: Santa Maria, Mãe de Deus, rogai por nós, pecadores, agora e na hora de nossa morte. Amém.
3: Ave Maria, cheia de graça, o Senhor é convosco. Bendita sois vós entre as mulheres e bendito é o fruto do vosso ventre, Jesus.
1: Santa Maria, Mãe de Deus, rogai por nós, pecadores, agora e na hora de nossa morte. Amém.
3: Ave Maria, cheia de graça, o Senhor é convosco. Bendita sois vós entre as mulheres e bendito é o fruto do vosso ventre, Jesus.
1: Santa Maria, Mãe de Deus, rogai por nós, pecadores, agora e na hora de nossa morte. Amém.
3: Ave Maria, cheia de graça, o Senhor é convosco. Bendita sois vós entre as mulheres e bendito é o fruto do vosso ventre, Jesus.
1: Santa Maria, Mãe de Deus, rogai por nós, pecadores, agora e na hora de nossa morte. Amém.
3: Ave Maria, cheia de graça, o Senhor é convosco. Bendita sois vós entre as mulheres e bendito é o fruto do vosso ventre, Jesus.
1: Santa Maria, Mãe de Deus, rogai por nós, pecadores, agora e na hora de nossa morte. Amém.
3: Ave Maria, cheia de graça, o Senhor é convosco. Bendita sois vós entre as mulheres e bendito é o fruto do vosso ventre, Jesus.
1: Santa Maria, Mãe de Deus, rogai por nós, pecadores, agora e na hora de nossa morte. Amém.
3: Glória ao Pai, ao Filho e ao Espírito Santo.
1: Como era no princípio, agora e sempre. Amém.
3: Ó meu Jesus,
1: perdoai-nos, livrai-nos do fogo do inferno. Levai as almas todas para o céu. E socorrei principalmente as que mais precisarem da vossa misericórdia.
4: Glória a Deus, minha gente. 4h55, 4h51 da manhã, horário de Brasília. Quantas pessoas reunidas no mundo inteiro. Fica de pé na sua casa. Como é bom rezar na madrugada, né, minha gente? É por isso que Jesus rezava na madrugada, viu? Saiba que tudo que a gente tá fazendo aqui, Jesus fazia. A gente não tá fazendo nada de novo. Nada de novo. Se tem alguém do seu lado aí, diga, não estamos fazendo nada de novo. Jesus fazia isso aí. Por causa desse silêncio. Por causa dessa paz. Fica de pé, dá aquela espreguiçada. Hoje a gente está aprendendo a escutar.

Convido você a colocar a mão no seu coração e a você sentir essa paz. Algumas pessoas, talvez todos nós, estamos fazendo essa experiência de paz. São 10 dias de rosário. São 10 dias que a gente está acordando muito cedo, dormindo muito pouco. Às vezes dormindo 4 horas, 5 horas. Uns conseguem dormir mais, outros menos. Tem dias que todos nós conseguimos dormir mais, outros dias menos. Cansados, cansados. Mas a alma em paz, e não tem preço. Essa paz fazia tempo que você não tinha, né? Essa paz fazia tempo. E a verdade, minha gente, é que a correria da vida, ela sempre vai continuar. Só que tem muita gente que está fazendo tanta coisa, mas não tem paz. Você estava fazendo tanta coisa e te faltava paz. A paz que eu sempre quis estava no silêncio que eu nunca fiz. Hoje a gente está aprendendo a escutar. Hoje a gente está aprendendo a ouvir. E nestes rosários a gente está escutando Jesus.

Respira fundo e sinta essa paz. E essa paz que você está sentindo é a paz que o mundo não pode dar. Quem falou isso não fui eu, foi Jesus. Eu vos deixo a paz. E paz que o mundo não pode vos dar. Não pode, porque não tem. Esses dias eu vi uma pessoa, falou isso não fui eu, foi Jesus. Eu vos deixo a paz. E paz que o mundo não pode vos dar. Não pode, porque não tem. Esses dias eu vi uma pessoa na internet, muito rica, e ela dizia assim, alguém perguntava pra ela alguma coisa assim, você já conquistou tudo na vida, né? É, já conquistei muita coisa, já conquistei tudo, sou uma pessoa realizada. Aí perguntava pra ela, mas o que tá te faltando? O que tá me faltando agora é eu ter paz. Porque eu tenho tudo, mas eu ainda não desfruto. Eu tenho tudo, mas ainda não tenho paz. Dizia assim. E ele dizia, não adianta ter... Eu tenho tudo, mas está faltando a paz. Só que não sei se essa pessoa entendeu o seguinte. Se a paz que ela busca, ela vai encontrar em coisas materiais. Porque Jesus disse que a paz... Eu tenho uma paz para te dar que o mundo não pode te dar. Então, se Jesus falou que o mundo não pode dar, é porque o mundo não tem. E em uma coisa tão simples que você e eu estamos fazendo aqui. O que nós estamos fazendo para ter paz? Rezando. Rezando. Rezando. Rezando. E rezando na madrugada. Rezando. E as pessoas, quando você encontra na rua, quando você encontra em tudo que é lugar, você tá doido ficar acordando na madrugada, você tá doido, e a pessoa não vai entender o que você tá sentindo aqui, não vai. E até às vezes a gente fala assim, só quem vive sabe. Só quem vive sabe. Que a paz que eu sempre quis, estava tão fácil, estava tão perto. Era só rezar. Era só rezar. E rezar como a gente está rezando aqui, né? De coração, de coração. Sabe o que é bonito deste rosário? Neste momento nós estamos com mais de 1 milhão de pessoas aqui. Sabe qual é o bonito deste rosário? É porque ninguém está aqui obrigado a estar. Você tá aqui porque você quer estar aqui. Isso, sabe o que acontece? Faz toda a diferença. O horário é um horário que só está quem quer. Só quem quer. E se você está aqui, é porque você quer. É porque você quer. É porque aqui você encontra paz.

Diga comigo: aqui eu encontro paz. Aqui eu encontro paz. Aqui eu encontro paz. Aqui eu encontro Jesus. Aqui eu encontro o Senhor. Então, meu irmão, aproveita essa paz. Aproveita essa paz. Hoje nós estamos no 10º dia. Ainda faltam 30 dias. E nós louvamos a Deus por isso.

0: Cada manhã ele desperta meus ouvidos para que escute como discípulo. Santo Ambrósio nos ensina: é mais difícil saber calar do que saber falar. Uma pessoa é sábia, portanto, quando sabe guardar silêncio. A própria sabedoria de Deus disse: o Senhor deu-me a língua de um discípulo, para que eu saiba quando convém falar. Justamente é sábio quem recebeu do Senhor o discernimento de quando deve falar. Por isso a Escritura diz: o sábio guardará silêncio até a oportunidade. Como nós somos rápidos em falar, sempre, sempre. Principalmente quando queremos tirar satisfação do nosso modo de dizer, jogar a verdade na cara do outro, quando nós queremos nos colocar por cima com a verdade. Mas nosso Senhor Jesus, Ele que é a própria verdade, que disse que ele que ouve a verdade ouve a minha voz, Ele podia com uma palavra de verdade se defender, Ele podia com uma palavra de verdade desmontar seus adversários, Ele podia com uma palavra de verdade, mas o Senhor silencia, o Senhor faz silêncio. Aquele que é a verdade, que a sua voz é a verdade, que a sua palavra é a verdade, silencia, isso nos ensina. E o profeta Isaías está falando do Senhor Jesus. Aquele que enrijeceu o rosto. Isso nos ensina que nós devemos aprender a calar, dominar e refrear a nossa língua. Não devemos falar em todo tempo, não devemos falar a todo momento, em qualquer situação que nos acontece. Nós devemos aprender a silenciar, porque como Santo Ambrósio está nos ensinando, é mais difícil saber calar do que saber falar. Achamos muitos que falam e poucos que se calam. Assim está o mundo. Assim está este mundo, num turbilhão de palavras. Tudo é uma gritaria para os ouvidos, para a alma, para o coração. E calar não é somente as palavras. É calar também, às vezes, de sair do celular, de sair das coisas que estão acontecendo, de se retirar dessas coisas, porque tudo isso fala ao nosso interior e o nosso interior começa a responder. Começa a vir os pensamentos, as murmurações, as lamentações, as injúrias. Por isso o Senhor Jesus nos ensine a ser como o Senhor, saber quando devemos falar como discípulos teus. Pai nosso que estás no céu, santificado seja o vosso nome. Venha a nós o vosso reino, seja feita a vossa vontade, assim na terra como no céu.
1: O pão nosso de cada dia nos dai hoje, perdoai-nos as nossas ofensas, assim como nós perdoamos a quem nos tem ofendido. E não nos deixeis cair em tentação, mas livrai-nos do mal. Amém.
0: Ave Maria, cheia de graça.
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0: Ave María, cheia de graça, o Senhor é convosco.